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Já a seguir vamos ficar com mais três músicas aqui na Rua 80. Já sabes, Rua 80 às quintas-feiras, entre as 8 e as 9 da noite, com retransmissão garantida todas as terças-feiras pela 1 hora da madrugada. E se quiseres registar o teu episódio em podcast e ouvi-lo, então já sabes, basta ir à página do Facebook da Rua 80 e ele às quintas-feiras fica logo disponível para ouvires nos próximos 15 dias. Acompanha-nos, esta é a nossa Rua 80. 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

0: Está quase a terminar a nossa emissão, mas tal como fazemos desde a primeira edição em 2011, falta conhecer a nossa bola de naftalina.
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0: Ponto final em mais uma edição da Rua 80. Estamos quase, quase a atingir o final destes 60 minutos de muitas memórias e a nossa bola de naftalina está já a aguardar para poder ficar connosco como este momento final. Como sempre, foi um privilégio enorme fazer mais uma edição da Rua 80. Eu chamo-me Nuno Silva e despeço-me com um grande abraço. Rua 80, às quintas-feiras, entre as 8 e as 9, com recuperação garantida às terças, à 1 hora da madrugada, ou através do podcast que fica disponível na página da Rua 80 no Facebook.

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2: Bom dia, bom dia. Boa terça-feira, dia 21 de julho, contigo, Rubem Bento, neste café duplo, até bem perto das 10 da manhã. Fica agora com cara de espelho.

0: cara de espelho com este corridinho português a abrir este café duplo de terça-feira, 21 de julho. São 8 horas, 3 minutos e, como te dizia há pouco, contigo está Rubem Bento a fazer companhia até às 10 da manhã, neste dia 21 de julho, em que se comemora, em que se celebra o Dia da Comida Não Saudável. Por isso, durante este café duplo, para além de tomares assim um café para acordares e depois também tomares o teu pequeno almoço saudável, para começares da melhor forma este dia. Depois vamos falar-te sobre comida não saudável, já que hoje se celebra esse dia, e também pode ser aqui um pretexto para fugires à tua dieta. Entretanto, continuamos com a boa música da tua Rua FM. A seguir, Harold com Palavras, depois Valas, o projeto de música popular portuguesa, com As Coisas e muito, muito mais, até bem perto das 10 da manhã. Não te esqueças que daqui a pouco, às 8:15, temos Diálogos Mentais esta semana, a falar sobre como ter mais paciência. Por isso, bons motivos não faltam para ficares desse lado, ligado nos 102.7 ou em rua.pt.
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0: João Maia Ferreira com Cavaleiro Pálido a tocar na tua Rua FM. 8 horas, 16 minutos e sem mais demoras vamos até à rubrica Diálogos Mentais, uma rubrica dedicada às mais variadas temáticas das áreas da saúde mental e da psicologia, aqui num contexto académico para todos os alunos da Universidade do Algarve. Esta é uma iniciativa do Gabinete de Psicologia da Universidade do Algarve e esta semana a rubrica Diálogos Mentais é sobre como ter mais paciência, um tema que... certamente, e eu suspiro profundamente, certamente é um dos temas que se calhar eu preciso estar com atenção, e tu que vais aí nesse caminho para o trabalho, se calhar é preciso ter mais paciência para algumas coisas que se vão passar durante o dia e que tens de respirar até 10, 1, 2, 3, 4, 5, 6, 7, 8, 9, 10 e diálogos mentais, bora lá isto.
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2: Olá, sejam bem-vindos a mais um episódio de Diálogos Mentais, onde aprendemos juntos um pouco mais sobre saúde mental e bem-estar. Eu sou a Maria.
3: E eu sou a Julieta. Hoje vamos falar sobre algo que todos nós já sentimos dificuldade em praticar, a paciência.
2: A vida está cheia de situações que testam a nossa paciência. Por exemplo, um dia em que está atrasado para o trabalho e o carro à tua frente vai absurdamente devagar. Uma criança insiste em fazer algo sozinha e demora o triplo do tempo. Ou está à espera de uma resposta importante e a ansiedade só vai aumentando.
3: E em todas estas situações, até podemos tentar manter a calma, mas sentimos claramente o stress a subir.
2: A paciência é uma virtude valorizada há séculos por filósofos e tradições religiosas. E mais recentemente, a psicologia também tem mostrado que ela está associada a melhores níveis de saúde mental e até física.
3: Mas se é assim tão importante, por que é tão difícil? Será que a vida moderna nos tornou mais impacientes? E será que é possível aprender a ser mais paciente?
2: E é mesmo isso que vamos explorar mais a fundo hoje.
3: A maioria das pessoas acha que sabe o que é paciência, mas na psicologia há uma definição mais específica, não é, Maria?
2: A paciência pode ser entendida como a capacidade de manter a calma enquanto esperamos, mesmo quando estamos perante frustração, dificuldade ou até sofrimento.
3: E há um detalhe interessante. A origem da palavra está ligada à ideia de sofrer, ou seja, ser paciente não é apenas esperar, é saber lidar com o desconforto dessa espera.
2: E isso ajuda a desmontar um mito muito comum, o de que as pessoas pacientes simplesmente não se incomodam.
3: Porque, na verdade, incomodam sim, toda a gente se incomoda. A diferença é que conseguem regular essa reação emocional.
2: Outro mito é de que a paciência significa passividade, como se fosse aceitar tudo sem reagir.
3: Mas não é bem isso. A paciência é uma capacidade que nos dá espaço para decidir melhor, às vezes esperar, outras vezes agir.
2: Ser impaciente não é necessariamente uma falha. Em certa medida, pode até ser uma base evolutiva.
3: Porque a paciência está ligada à percepção de que algo está a bloquear um objetivo. Queremos chegar mais rápido a algum lado, resolver algo, avançar, fazer.
2: E isso em contextos antigos podia ser útil, por exemplo, quando a sobrevivência dependia de agir rapidamente.
3: O problema é que hoje em dia, essa mesma resposta é ativada em situações que não são urgentes nem perigosas ou prioritárias, como esperar numa fila ou esperar por uma mensagem.
2: E aqui entra outro fator importante, a vida moderna. Estamos habituados a respostas imediatas, mensagens instantâneas, entregas rápidas, acesso constante à informação.
3: Isso cria uma expectativa irreal de controlo e de rapidez, que não se aplica a muitas áreas da nossa vida, como as nossas relações, a saúde e o crescimento pessoal.
2: E quando essa expectativa não é cumprida, surge a frustração.
3: A investigação em psicologia mostra que a paciência não é uma coisa única, ela manifesta-se em diferentes contextos.
2: Por exemplo, há a paciência com outras pessoas, aquela que precisamos nas relações, no trabalho, na família.
3: E depois há a paciência com os pequenos desafios do dia-a-dia, como as filas, os atrasos ou imprevistos.
2: E há ainda a paciência perante dificuldades maiores, como problemas de saúde ou situações de vida que não têm solução rápida.
3: E o que é interessante nós percebermos é que nem toda a gente é igualmente paciente em todas estas áreas.
2: Mas, de forma geral, pessoas mais pacientes tendem a ter melhores níveis de bem-estar.
3: Porquê? Porque conseguem regular melhor as suas emoções e evitar estados prolongados de stress, irritação ou frustração.
2: E isso tem impacto não só psicológico, mas também físico. Emoções negativas constantes podem afetar o corpo a longo termo.
3: A boa notícia é que a paciência pode ser desenvolvida.
2: Uma das estratégias mais estudadas é a chamada reavaliação cognitiva, ou seja, mudar a forma como interpretamos a situação.
3: Por exemplo, em vez de pensar, isto está a demorar demasiado, podemos pensar, talvez isto simplesmente leve o tempo que precisa.
2: Ou até ajustar expectativas. Algo tão simples como lembrar como eram as coisas no passado pode ajudar a relativizar a pressa atual.
3: Outra estratégia que podemos ter em conta é a tomada de perspectiva, especialmente nas relações. Tentar compreender o ponto de vista da outra pessoa.
2: Também pode ser útil usar distrações em momentos específicos, como ocupar o tempo enquanto esperamos.
3: E práticas como mindfulness, atenção plena ou meditação ajudam a regular o sistema emocional e a lidar melhor com a espera.
2: Mas talvez o mais importante seja perceber por que queremos ser mais pacientes.
3: Quando ligamos a paciência a valores maiores, como cuidar de alguém, construir algo a longo prazo ou manter relações saudáveis, torna-se também mais fácil praticá-la.
2: Ser paciente não significa nunca sentir frustração.
3: Sim, porque isso não é possível. Significa sim conseguir lidar com essa frustração de forma consciente e equilibrada.
2: No mundo cada vez mais rápido, a paciência pode parecer contraintuitiva, mas é essencial.
3: Isto porque muitas das coisas mais importantes da vida realmente exigem tempo.
2: E talvez a verdadeira questão não seja como evitar esperar,
3: mas sim como aprender a esperar melhor.
2: Chegamos ao fim de mais um episódio de Diálogos Mentais. Obrigada por estarem conosco e até à próxima.
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0: E que dose semanal de saúde mental, esta de como ter mais paciência, é o tema dos Diálogos Mentais, a rubrica com o Gabinete de Psicologia da Universidade do Algarve, que daqui a pouco, se não pudeste ouvir, daqui a pouco estará disponível em todas as plataformas habituais da tua UFM, SoundCloud, Instagram e tudo e mais alguma coisa. Entretanto, são 8 horas e 23 minutos.
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0: A tua rádio no Sul, RUFM, são 8 horas e 23 minutos, como te dizia há pouco, e hoje, dia 21 de julho, celebra-se o quê? Celebra-se o Dia da Comida Não Saudável. É uma daquelas datas que, olha, é um pretexto para fugir à dieta, para fugir à rotina, e é uma das datas que ainda agora começamos o dia e ao ouvir falar em comida não saudável nos desperta logo aqui um sorriso à primeira vista. Afinal, quem é que nunca teve aquela vontade de trocar a salada do almoço por uma fatia de pizza ou por um hambúrguer assim, suculento, ou então, para quem gosta mais de doces, como eu, uma generosa fatia de bolo para dar a desculpa de, olha, hoje a sobremesa é uma fatia de bolo, é o dia da comida não saudável e o melão ou a melancia fica para amanhã. Estes e outros assuntos vou-te falar daqui a pouco neste café duplo de terça-feira, 21 de julho. Sou eu, Rubem de Bento, que te faço companhia até bem perto das 10. E agora, que tal abrirmos o baú com uma música de 2008? Bora lá isto!
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0: Tu conheces bem, eu também conheço. Eles são de Nova York, Vampire Weekend, com a Punk a tocar na tua RUFM.

0: Para trás, estar a perdida com um novo mundo a descobrir. 8 horas, 30 minutos.
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0: E entretanto, neste café duplo, estamos a falar-te sobre comida não saudável, até porque hoje, dia 21 de julho, celebra-se este mesmo dia, o Dia da Comida Não Saudável, uma das datas que, como te dizia há pouco, é logo motivo para acordar com um sorriso na cara. Isto porque hoje tens a desculpa de trocar a fatia de pizza pela salada, a fatia de bolo pela fatia de melão, tudo e mais alguma coisa, hoje tens direito. Hoje é aquele dia para enviares a mensagem à tua nutricionista a dizer: hoje não vou comer comida saudável. Mais do que incentivar os excessos, este Dia da Comida Não Saudável convida a fazer uma pequenina pausa nas restrições alimentares, é necessária, e também recorda que no contexto de uma alimentação equilibrada há sempre espaço para saborear aquele prato preferido sem sentimentos de culpa. O importante é que estas escolhas sejam ocasionais, as escolhas de comida não saudável, e que também façam parte aqui de um estilo de vida saudável. Mas, brincando, estava aqui a pensar, o que é comida não saudável? Hoje em dia, tudo pode ser considerado comida não saudável. Vá, uma salada não. Mas comida não saudável acaba por ser alimentos com elevados teores de açúcar, gorduras saturadas, sal ou também calorias e com baixo valor nutricional. Entre os exemplos mais conhecidos, podemos colocar as hambúrgueres e as batatas fritas, pizzas, snacks e aperitivos industrializados, refrigerantes, doces, chocolates, reboçados, gelados, tudo e mais alguma coisa que é bom. Pronto, resumindo, é isto. Mas entretanto, hoje há desculpas. Olha, eu já estou a pensar qual é o gelado que eu vou comer depois de almoço, só para dar esta desculpa. O certo é que quem segue uma alimentação equilibrada sabe que não é necessário eliminar por completo estes alimentos, os alimentos de que mais gosta. Muitos nutricionistas acabam por defender aqui alguma flexibilidade e que esta flexibilidade ajuda a manter hábitos alimentares saudáveis a longo prazo. 8 horas 32 minutos é a hora exata para começares a pensar o que é que vais almoçar, o que é que vais comer de sobremesa, o que é que vai ser o teu lanche. Sim, porque eu ainda há pouco disse-te o pequeno almoço, pelo menos esse, vá, para começar o dia algo saudável. Vamos tentar. 8 horas 33 minutos, continuamos nesta onda, neste café duplo de terça-feira, 21 de julho. Eu já fui tirar o meu café, por isso, tu que estás aí desse lado, seja a tomar o pequeno almoço, seja no caminho para o trabalho, toma também o café. Acordas logo e este dia

0: Não toca aqui, não toca ali, Pongo com Alabamento a tocar na tua UFM quando estamos a 18 minutos das 9 da manhã. A seguir vem aí uma Made in Algarve que eu tenho a certeza que tu vais gostar e, se souberes a letra, vais cantar neste teu caminho até ao trabalho ou então durante enquanto tu tomas o pequeno almoço. Entretanto, a seguir vem aí essa Made in Algarve, mas antes temos as mensagens da rua.
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0: Diz-me lá que com este início não ficas logo aqui a saber qual é a música. Pois é, é o Edmundo Inácio. Ele traz-te Agora Vira neste Café Duplo.

0: Edmundo Inácio com Agora Vira a tocar na tua Rua FM quando estamos a 13 minutos das 9 da manhã e dizer-te que Edmundo Inácio, ele que deu um grande espetáculo este fim de semana no Festival Mel Marés em Matosinhos, levou assim o nosso Algarve além fronteiras regionais, por assim dizer, e ele que convidou o Peculiar, ele que já prometeu Peculiar este, que já prometeu que na sua atuação no Festival F, se calhar vamos ter Edmundo Inácio. Isso é lá mais para a frente, é no início de setembro, mas por agora é falar-te sobre o quê?
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0: Falar-te sobre o dia da comida não saudável. Isto porque eu gosto de dar assim boas notícias que ao mesmo tempo são más notícias logo às 9 da manhã. Isto porque hoje podes fugir aqui um bocadinho à tua rotina de uma alimentação equilibrada, porque um dia para satisfazer as vontades é só um dia. E a ideia não é exagerar, mas sim desfrutar da comida de forma consciente e também com prazer. E por isso, algumas pessoas aproveitam este mesmo dia, 21 de julho, o dia da comida não saudável, para fazer assim uma refeição livre, saborear um prato especial ou até aquela sobremesa que normalmente reservam para ocasiões especiais. Se calhar, se tens assim um gelado te apeteça, hoje é o dia de o comeres. Entretanto, isto porque o equilíbrio acaba por ser aqui o segredo. Embora seja divertido assinalar esta data, importa lembrar que o consumo frequente de alimentos ultraprocessados pode aumentar aqui o risco de vários problemas de saúde que eu não quero, tu não queres, certamente ninguém quer. Por isso, os profissionais de saúde acabam por recomendar uma base de alimentação que deve incluir fruta, legumes, hortícolas, cereais integrais, leguminosas e fontes de proteína de qualidade. Hoje é um dia para fugires aqui à alimentação saudável, mas deves manter uma alimentação saudável todos os dias em que possas. Este dia não pretende incentivar maus hábitos alimentares, mas sim, como te disse há pouco, recordar que a alimentação também deve ser, assim, uma fonte de prazer.
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0: Fonte de prazer essa também é aqui a música da nossa Rua FM e, olha, até te passas com a música que vem aí a seguir. Só dizer-te, Zarco, conheces? Eu acho que sim.
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0: Esta não é 1, 2, 3, não, chama-se Celeste e toca agora na tua Rua FM.

0: Tão bom que foi voltar até 2003. Bring Me To Life a tocar na tua RFM. Tão bom mesmo. É aquela música que nos leva ao passado, estando no presente, por assim dizer. A 4 minutos das 9 da manhã, e eu aqui meio perdido entre músicas, dizer-te que hoje celebra-se o Dia da Comida Não Saudável e durante esta primeira hora de Café Duplo estive a falar-te sobre este dia. Como é que tu vais celebrar? Será que vais comer pizza ao almoço? Será que vais comer um hambúrguer? Eu gostava que tu me dissesses. Vá lá, manda lá uma mensagem por WhatsApp, uma mensagem de áudio, pode ser escrita, a dizer como é que vais aproveitar este Dia da Comida Não Saudável da melhor maneira. É só enviares mensagem para o nosso WhatsApp, 914-500-660, repito, 914-500-660, e dizer-me como é que vais aproveitar da melhor maneira este Dia da Comida Não Saudável. É caso para pensar, não é? Eu acho que sim. Sabem como é que eu vou aproveitar? Se calhar meto aqui uns tambores, talvez. Tambores a mais, porque eu não vou aproveitar da melhor maneira, não. O meu almoço ainda está por fazer, sim, mas não sei. Acho que não vou arriscar este Dia da Comida Não Saudável para estragar a minha dieta. O que é que me dizes? Também me podes dizer se eu devo arriscar ou não. É só mandares mensagem para o 914-500-660 e dizer-me se devo arriscar ou não devo arriscar neste Dia da Comida Não Saudável e se tu vais arriscar ou não e com o quê? O que é que vais almoçar? O que é que vais jantar? Se vais comer gelado? Se vais comer hambúrguer? Diz-me só. 3 minutos para as 9 da manhã, recordar-te mesmo, porque há possibilidades de tu comeres uma coisa hoje e depois a lei do retorno fazer com que aconteça qualquer coisa. Não sei. Também não sou eu que estou a dizer. É quem vem já a seguir. Chama-se Bia Cabós, é artista oriunda da Madeira e traz-te Lei do Retorno a tocar na tua Rua FM neste final de primeira hora de Café Duplo. Fica desse lado, o meu nome é Rubem de Bento e faço-te companhia até bem perto das 10 da manhã.
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0: Só mais uma vez, Bia. Nove horas, um minuto e faço aqui uma pequenina pausa antes de irmos até ao bloco com aqui a promover a nossa UFM, até porque a nossa Soraya Varela acabou de me mandar uma mensagem e eu acho que esta informação é importante para ti, que estás aqui a caminho do trabalho. A Soraya diz que está difícil entrar em Faro, a estrada principal estava parada, ela que vem de Lolé, por isso é a estrada que entra de Lolé para Faro. A estrada está parada e ela também foi fazer uma alternativa a essa estrada e também disse que está parada. Por isso, há que ter atenção quando estiverem a entrar aqui em Faro, seja de um lado, seja do outro. Há muito trânsito, por isso, calma. É uma terça-feira, é um dia de bastante afluência, mas que é preciso ter calma. E, entretanto, se calhar, em vez desta música, posso meter uma música zen. Esperem aí. Se calhar a calma... Quando vocês estiverem a entrar em Faro, há que ter cuidado, há que ter calma. Se calhar, se chegares um bocadinho atrasado, o chefe, desculpa, mas vai com calma, ok? Entretanto, são 9 horas 2 minutos. Fica desse lado ligado no 102.7 ou em rua.pt.
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3: E se te faz bem este café duplo? Isto porque, como te estava a dizer ainda há pouco, a nossa Soraya Varela está presa no trânsito e ela há pouco estava-me a dizer que se calhar vai chegar atrasada. Pois eu acho que sim. Isto porque a Soraya Varela está presa no trânsito à entrada de Faro e mandou-me o alerta para te alertar também a ti que estás no trânsito. Vai com calma, é terça-feira, pode chegar uns minutinhos atrasados, mas a melhor companhia está aqui nos 102.7 ou em rua.pt. O meu nome é Ruben Bento e faço-te companhia com Amy Curl. O tema chama-se Encanto e toca agora na tua Rua FM. A seguir vem aí Dux do Precariado na Rua.

0: malucos do precariado a tocar Lacerda. Eles que são um duo de Coimbra a trazerem-te este tema neste café duplo de terça-feira, 21 de julho. A seguir, a literatura vem até este café duplo com a Clave de Lee, hoje aqui num horário um bocadinho mais tarde, mas vem aí o Tata Regala.
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2: Como já aconteceu na minha rubrica Muito de Quando em Vez, trago-te um livro de natureza diferente. Neste caso, trago-te um brilhante e visionário ensaio sobre a chamada Big Apple, quase em estilo de ode e crítica. Ensaio este que levou Guy Garvey, vocalista da banda de rock Elbow, a compor o tema New York Morning.
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O ensaio que te trago, associado à música que ouviste, chama-se Here is New York, ou Aqui está Nova York, e foi escrito pelo repórter de imprensa Elvin Brooks White, em 1949. White descreve uma vibrante Nova York, cujas ruas tanto abrangem o sonho romântico da grande metrópole como o pesadelo urbano. Uma cidade que engloba diversas raças e vidas distintas e que a tudo isso adiciona música na sua engrenagem dos nightclubs. É ao mesmo tempo uma ode aos vestígios ainda perceptíveis das décadas de 20 e 30, que destilam características ainda hoje perceptíveis, tais como as teimosias, criatividade, coragem e desafio. Trata-se de um pequeno livro icónico e, quiçá, visionário, considerando que já passaram mais de 70 anos da redação do dito ensaio. Isto porque White retrata de forma singular e poderosa a cidade, o bairro, a rotina e o futuro. 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

0: muito da sorte. Neste género de registro, White mostra que ama e teme o poder avassalador da megalópolis norte-americana, servindo também de aviso aos incautos que se deixam levar pelo glamour nova-iorquino. 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Lê, aqui está Nova York.
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5: De 16 a 29 de julho acontece a Feira do Disco de Lagos. 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
6: 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São corpos em transição, formas que hesitam entre o doméstico e o selvagem, superfícies onde pele, pena e pelo se fundem no mesmo barro. 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Visita a exposição Criaturas de Passagem até dia 1 de agosto, no Centro Cultural de Lagos.
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8: 9 horas, 21 minutos, daqui a pouco estão aí os destaques do dia. Mas antes ainda temos muita música para te dar. Agora com Malina e Eleanor, o tema chama-se Titanic e toca no 102.7 ou em rua.pt.

0: Titanic, e não é Titanic daquilo que te vou falar a seguir, mas sim também sobre um meio de transporte que é o comboio. O comboio elétrico acabou de chegar há 2 dias aqui ao nosso Algarve, e eu, aqui utilizador assíduo dos comboios, vou-te falar daqui a pouco sobre isso e muito mais. Mas antes de falar sobre o comboio elétrico ter chegado ao Algarve e sobre a minha experiência a andar de comboio, num comboio, posso dizer, vá, só dar aqui um aspecto mais confortável. Antes disso, falar-te sobre o dia da comida não saudável. Tenho estado a falar sobre este dia, sobre esta efeméride, desde as 8 da manhã, e já estive a fazer ali uma sondagem pela nossa redação, e há quem diga, e eu não vou dizer nomes, calma pessoal, há quem diga que vai comer pizza ao jantar. Há também quem diga que vai, se calhar, aqui parar com a dieta no dia de hoje e vai comer gelado. Eu não vou dizer nomes, não, eles depois que se acusem ali na redação, mas, entretanto, eu se calhar vá. Vou pensar se vou comer um gelado ao almoço. Pode ser? É válido? Parece-me que sim. Entretanto, 9 horas e 26 minutos, já daqui a pouco vêm aí os destaques do dia, aqui numa parceria com o Sul Informação, mas antes, ainda tenho música para te dar, e é ela que vem aí. Bora lá.
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0: Da Califórnia, diretamente para a Rua FM, Cass McCombs. O tema chama-se Opposite House e toca agora nos 102.7 ou em rua.pt, já sabes.

0: E sem mais demoras, vamos até aos destaques do dia, aqui numa parceria com o Sul Informação.
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0: 9 horas, 30 minutos, fazemos aqui uma ligação até à redação do Sul Informação, onde já nos espera o jornalista Pedro Lemos. Bom dia, Pedro.
2: Olá, Ruben, bom dia.
0: Tudo bem?
2: Tudo.
0: Então, sem mais demoras, e nós não fazemos outra destas, 9 horas, 30 minutos, aqui à hora certa, quais são os destaques para esta terça-feira, dia 21 de julho?
2: Foi mesmo à hora certa, exatamente. Começamos com a Doca Pesca, porque foi anunciado um investimento de 800 mil euros na reabilitação do Porto Pesca da Ilha da Colatra. Foi um investimento anunciado pelo Secretário de Estado das Pescas, Salvador Malheiro, que esteve de visita à ilha no passado fim de semana. Também ainda no nosso jornal, a CCDR do Algarve, que foi alvo de um ataque informático, ainda tem alguns serviços indisponíveis. Foi uma situação que aconteceu na madrugada de sexta-feira para sábado e que está aqui ainda a obrigar, claro, alguns reajustes da parte da CCDR. Também no nosso jornal, dois jovens tidos e o menor identificado por furto de palha em Serpa, e também ainda a festa do cinema ao ar livre que arrancou ontem em Faro com o melhor filme de 2025, e haverá muito cinema para ver durante todo o mês de julho e agosto, uma organização do Cineclube de Faro. Passando para os jornais nacionais, dando também aqui uma olhadela nas primeiras páginas de hoje, o Correio da Manhã traz na sua manchete o facto da Justiça ter negado a liberdade ao Rei Gobe, um homem que estava preso, que apanhou inclusive 25 anos de prisão e que está preso há algum tempo já devido a abuso de menores. No Jornal de Notícias, Fisco tem 10 mil milhões de euros em dívidas que não consegue cobrar, e no Público, Ministro da Educação fala em erros residuais, mas milhares viram as notas a ser recalculadas. No DN, Diário de Notícias, a manchete vai para o facto do Estado estar a recorrer à DECO para comatar a falta de meios na resposta do apoio à renda. Nos desportivos, destaque para o Sporting, faz manchete nos três jornais desportivos do hoje, porque jogou ontem, curiosamente, no estádio do Algarve, mas no jogo de pré-época frente ao Estrasburgo, e venceu por 7-0. Reforços de Leão, escreve a bola, Dumbiá, Altimira, Anderson e Salazar marcam e brilham. No Record, a mesma manchete, reforços de Leão dão nas vistas em mais uma goleada da equipa de Rui Borges, e no jornal O Jogo é também o Sporting na manchete, bem como um novo reforço do Futebol Clube do Porto, diz, dou tudo em campo. Nos temas internacionais, ontem, aliás, já foram conhecidos hoje os resultados, mas as eleições foram ontem. Houve eleições em São Tomé e Príncipe, sendo que foi reeleito como presidente deste país Carlos Vilanova. Foi reeleito com 55% dos votos. O grande opositor, digamos, era Nito de Abreu, que conseguiu 41,92% dos votos. Carlos Vilanova, então, foi reeleito presidente de São Tomé e Príncipe.
0: Os destaques para hoje são estes, Pedro?
2: Isso mesmo, Pedro. Isso mesmo, Rubens.
0: Estás habituado ao Pedro. Ai, ai.
2: Exatamente, exatamente.
0: Obrigado, Pedro.
2: Entretanto, obrigado, bom
0: trabalho para ti
2: bom
0: e para toda a redação
2: também
0: do Sul Informação.
2: Igualmente.
0: Os destaques voltam amanhã às 9h30 da manhã no Café Duplo. A informação volta à antena da tua rua à 1h e às 6 da tarde. Por isso, não percas. É nos 102.7 ou em rua.pt.
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0: Mas os destaques já lá vão, mas vamos aqui ao tempo para hoje, meteorologia, segundo o Instituto Português do Mar e da Atmosfera. Vamos lá ver aqui, para hoje, dia 21 de julho, terça-feira, temos previsão de céu pouco nublado para Faro, máxima de 31 graus, mínima de 19. Vamos a Sagres, também céu pouco nublado, máxima de 25 graus, mínima de 17. Subindo um bocadinho mais até Lisboa, máxima de 29 graus, mínima de 18.

para te animar nesta manhã de terça-feira. Sim, ainda é terça-feira, é aquele dia da semana que nunca mais chega ao fim de semana, mas pronto, vamos lá, sobra!

Ai, tão bom que é ouvir rock às 9h37 da manhã. 9h38, melhor dizendo, estamos aqui a 22 minutos das 10 da manhã. E porquê é que eu falei ainda há bocado em celebrar? Isto porque é para celebrar a chegada dos novos comboios elétricos à linha do Algarve. E isto até merece festa. Yeah! Sim, nós vencemos, os algarvios venceram, não é o melhor comboio do mundo, não, mas já termos comboios elétricos a circular na linha do Algarve já é muito bom. E estes comboios começaram a circular no domingo passado, numa mudança que está a prometer reduzir os tempos de viagem, com alguns atrasos, mas pronto, desculpa-se, também aumentar a capacidade e tornar o transporte ferroviário mais sustentável. Pela primeira vez em muitos anos, os passageiros que fazem a linha do Algarve vão deixar de ter de mudar de comboio se viajarem entre Lagos e Vila Real de Santo António e, para além de serviços regionais, com estes comboios passam também a existir aqui viagens, ligações interregionais diárias, duas em cada sentido. Estes comboios acabam por ter aqui, estas novas composições, uma capacidade muito maior, passam para 536 passageiros, mais 148 do que os comboios antigos a diesel, e esta mudança resulta aqui num investimento de 45 milhões de euros na eletrificação da linha do Algarve. Mas, mais do que informação, é dar-te a minha experiência. Sim, foi uma ótima experiência. Ontem e hoje de manhã fiz esta viagem entre Tavira e aqui o Bom João, perto daqui da nossa Rua FM, e dizer-te que foi uma

0: viagem muito mais tranquila, muito mais rápida e muito mais confortável. Por isso, se tu estás aí na dúvida de se deves ir de carro para o trabalho ou se agora, como os comboios são elétricos, deves aproveitar esta oportunidade, olha, experimenta. Às vezes as oportunidades surgem, às vezes as experiências são boas, outras vezes nem tanto, mas primeiro experimentar e depois comprovar, que vais ver que é uma ótima medida que deves implementar na tua vida. Entretanto, 9 horas e 40 minutos, vamos às mensagens da rua sem mais demoras e depois muita música até bem perto das 10 da manhã. Melhor dizendo, eu ficava aqui até às 10 da tarde, porque eu estou a gostar tanto de fazer companhia, mas sim, é até às 10 da manhã. O meu nome é Rubén Bento, fica desse lado.
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0: de Ourém para a tua Rua FM, extinto com este Dividir. Um tema bem recente na playlist da tua Rua FM. A seguir, Made in Algarve.
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1: Cardão com hashtag Demasia a tocar na tua UFM.
0: Hashtag.
1: A 9 minutos das 10 da manhã.
0: Demasia.
1: E demasia não é o que queremos hoje, não. Hoje é o dia da comida não saudável, que se celebra neste 21 de julho, mas é só um bocadinho, não é estar a comer em demasia, não. Isto porque eu, durante este café duplo, lancei-te o apelo de o que é que tu vais fazer hoje para celebrar esta efeméride. Se calhar trocar a fatia de melão ou a fruta no almoço por um gelado, quem sabe. Se calhar comer um bocadinho de chocolate, vá, se isso for já algo extra o teu regime saudável. Pode ser comer um hambúrguer, pode ser ir jantar a uma pizzaria, pode ser tanta coisa. Este dia da comida não saudável pode ser celebrado de diversas formas e foi dessas formas que eu te estive a falar hoje durante este café duplo de terça-feira, 21 de julho. Eu já me decidi, vou comer um gelado depois do almoço, pronto. E já vou quebrar aqui a minha rotina e comer assim um doce que faz sempre falta. Porque este dia, mais do que incentivar excessos, é lembrado, é para lembrar, é para convidar as pessoas a fazerem uma pausa nas restrições alimentares e recordar que deve existir sempre uma alimentação equilibrada. Se vais quebrar a tua dieta neste dia da comida não saudável, só mesmo indo a um, sei lá, se calhar a um bar dançante, pode ser, o que é que me dizes? Se calhar podemos ir até um bar dançante e depois já falamos sobre isso, pode ser? Sim, foi a ponte para a música que vem aí a seguir. É os Tais, o trio formado por João Não, Lil Nun e Michael Knight. Chama-se Bar Dançante e toca agora.

0: Até porque num bar dançante certamente vais dançar, mas também deve haver comida, certamente. Isto porque hoje é o dia da comida não saudável. Estamos aqui a 3 minutos das 10 da manhã e dizer-te que sim, podes aproveitar este dia para evitar aqui a tua dieta, para dares assim a volta à tua dieta, se o teu nutricionista ou a tua nutricionista saberem, vá. Podes até mandar mensagem a dizer, olhem, eu hoje vou quebrar a dieta porque é o dia da comida não saudável. O Ruben disse lá na emissão, no Café Duplo da Rua, que eu podia comer um gelado, vá, e vou fazer isso, mas amanhã volto à rotina. Isto porque é preciso ter cuidado, porque se hoje comemos um gelado, amanhã comemos um gelado, na quinta-feira comemos um gelado, isto acaba por se tornar um vício. Mas pronto, é um vício, para além de mau, é um vício bom. Porque se por um lado não devemos comer açúcares, por outro é tão bom comer um gelado. Vamos esquecer isto. Hoje podes comer um gelado, amanhã voltas à tua rotina. Pode ser? Combinado. Entretanto, a 2 minutos das 10 da manhã é hora de me despedir. O meu nome é Ruben Bento e volto à antena da tua Rua FM em breve. Isto nunca se sabe quando é que eu venho aqui. Eu estou uns tempos sem fazer emissão, volto de vez em quando, por isso é ficares ligado desse lado nos 102.7 ou em rua.pt, porque qualquer dia sintonizas a tua Rua FM e eu estou aqui a fazer-te companhia.
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0: E claro que eu não me podia ir embora sem os vícios. Este tema de Chico da Tina, ele que vai estar no Festival F de 3 a 5 de setembro aqui na Vila Adentro, em Faro. Sabe de tudo nas nossas plataformas habituais. Tchau, tchau. Até breve.

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2: Carlos Almeida.
3: Olá, boa tarde. A CCDR Algarve foi alvo de um ataque informático e ainda tem alguns serviços indisponíveis. Este ataque aconteceu na noite de sábado para domingo e afetou vários serviços da Comissão Algarvia que ainda não estão ativados. A situação está a ser acompanhada pelas autoridades competentes, pelos serviços de informática da CCDR Algarve e também pelas equipas técnicas especializadas de suporte no sentido de restabelecer os serviços com a maior brevidade possível. Ainda continuam afetadas as comunicações e o acesso ao correio eletrónico institucional. A CCDR Algarve agradece a compreensão de todos os cidadãos e entidades parceiras, comprometendo-se a prestar novas informações logo que existam desenvolvimentos relevantes. Podes ler mais em solinformação.pt. Olhão deu início ao processo participativo para construir a futura estratégia para a cultura e para a criatividade. Durante o mês de junho, a autarquia promoveu encontros comunitários de ativação cívica na Fuzeta, Peixão, Moncarapacho, Kelves e Olhão, reunindo cerca de 300 pessoas que partilharam sugestões, expectativas e visões sobre cultura, património, artes e identidade local. Este processo colaborativo vai ter continuidade entre setembro e outubro, com um novo ciclo de encontros comunitários e muito mais. Todo este trabalho vai culminar na primeira edição da Bienal Participação Cívica e Cultural, que decorre de 20 a 22 de novembro, data em que vai ser oficialmente apresentada a versão final da Estratégia da Cultura para Olhão. Os interessados em contribuir podem ainda enviar as suas propostas diretamente para o e-mail do Departamento da Cultura da Autarquia de Olhão. Descobre tudo em rua.pt. A Doca Pesca vai investir mais de 800 mil euros na reabilitação do Porto de Pesca da Ilha da Culatra. A obra é para estar concluída até ao final de 2027. Esta empreitada, que está atualmente em fase de elaboração do projeto de execução, vai ter apoio do Mar 2030. A obra foi apresentada este domingo, no dia 19 de julho, numa sessão que contou com a presença de Salvador Malheiro, secretário de Estado das Pescas e do Mar. Pode ler as declarações completas deste secretário de Estado em sulinformação.pt. Terminamos assim a informação por agora. Voltamos ainda hoje a partir das 6 da tarde. Até já.
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5: Tu não estás vestida, tens aula de condução, isto não tem graça nenhuma. A sério, isto não tem graça nenhuma, tens aula de condução daqui a meia hora.

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1: 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O festival reunirá artistas nacionais ligados ao jazz e a géneros próximos, entre os quais Júlio Rezende, Áurea, Orquestra de Jazz do Algarve e Sara Badal. Para além dos concertos, o recinto contará com várias áreas pensadas para acolher diferentes formas de estar no evento, como a zona de lounge, a food zone, bar, photospot e espaços de ativação. Não percas, em Olhão, dias 24 e 25 de julho, no Parque Ribeirinho Puente, Olhão South Jazz.
2: De 22 a 26 de julho, Lagos recebe nova edição da Feira Concurso Arte Doce. 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Mas a experiência vai muito além da doçaria. Há concertos de Marisa Liz, Matias Damásio, Dino de Santiago, Ana Moura, Carlão e muito mais. Não percas nova edição desta feira no Complexo Desportivo de Lagos de 22 a 26 de julho.
3: Sábado, dia 25, a Associação República 14 em Olhão recebe o concerto de Júlia Vargas. A artista traz ao palco a sua voz poderosa e uma energia contagiante, misturando as suas influências da música popular brasileira com sonoridades contemporâneas num espetáculo inesquecível. Júlia Vargas é considerada uma das vozes mais viscerais e potentes da nova geração da música popular brasileira. Anota no teu plano, sábado, dia 25, concerto da cantora brasileira Júlia Vargas, às 9 da noite, na República 14, em Olhão.
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Juno com Middle. 5 horas, 8 minutos. Muito boa terça-feira. Graus lá fora, estás no sítio obrigatório comigo, Mariana Correia, até bem perto das 7 da tarde. Kaiser Chiefs já a seguir com Parachute, depois Holanda com Responso e ainda há o Fora de Portas da tua UFM para ouvires às 5 e um quarto. Mas agora é com Kaiser Chiefs que segues viagem.

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1: De 17 de julho a 28 de agosto, as ruas de Lagos animam-se com muitos concertos de verão. A Praça do Infante volta a encher-se de música, com o regresso da animação de rua. Vários artistas vão animar as noites do verão lacobrigense, nomeadamente Roberto Bernardino, Fábio Muchacho, Paulo das Vacas e muito mais. Não percas um verão animado pelas ruas de Lagos, com muitos concertos até dia 28 de agosto.
2: De 16 a 29 de julho acontece a Feira do Disco de Lagos. É a 19ª edição desta feira, que vai contando com centenas de amantes de discos de vinil, cassete, CD e DVD. Há géneros musicais para todos os gostos numa feira imperdível para os colecionadores. A entrada é gratuita. Para dar uma vista de olhos, até dia 29 de julho, no Armazém Regimental, a Feira do Disco em Lagos.
1: 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No centro da festa voltam a estar os irresistíveis doces regionais, preparados com mestria, criatividade e dedicação. Mas a experiência vai muito além da doçaria. Há concertos de Marisa Liz, Matias Damásio, Dino de Santiago, Ana Moura, Carlão e muito mais. Não percas nova edição desta feira no Complexo Esportivo de Lagos, de 22 a 26 de julho.
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1: 5 horas 20 minutos. E se estás no Algarve e não tens planos para este fim de semana ou para as tuas férias, olha, Ilha do Farol também me parece uma boa ideia. Ou todas as ilhas aqui do nosso Algarve. Já a seguir, Richie Campbell com Do You Know Wrong. Depois, Go Go Dolls com Nothing Lasts Forever. E ainda, Wet Leg com Chase Long. Mas para já, ficas com o Richie Campbell com Do You Know Wrong. Boa viagem!

0: Wetleg com Chaise Longue. 5:30, muito boa tarde, boa terça-feira e boa viagem. Máximas de 32 graus para amanhã, quarta-feira, dia 22 de julho. E agora, seguimos viagem com uma...
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0: 2007, música do Baú de JP Simões com Se Por Acaso, a tocar agora na Rua FM. Boa viagem.

Call Me. 5:38. Muito boa tarde, boa terça-feira, estás na Rua FM e estás muito bem na minha companhia, Mariana Correia, até bem perto das 7 da tarde no sentido obrigatório de hoje. Radio Days com Higher a tocar agora no teu regresso a casa. Já a seguir há mensagens da rua para ouvires. Depois, Made in Algarve. Mas para agora é com os Radio Days que segue viagem. Boa terça-feira.

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10 minutos para as 6 da tarde, Valete com colete amarelo. Não para. Daqui Leroy com A Perfect World, agora na tua UFM. Já daqui a pouco, às 6, há notícias para ouvires com o Carlos Almeida. Mas para já há The Kid Leroy com A Perfect World, depois Russo com Cabeça e ainda Velvet Revolver com Cedar.

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2: Olá, boa tarde. A CCDR Algarve foi alvo de um ataque informático e ainda tem alguns serviços indisponíveis. Este ataque aconteceu na noite de sábado para domingo e afetou vários serviços da Comissão Algarvia que ainda não estão ativados. A situação está a ser acompanhada pelas autoridades competentes, pelos serviços de informática da CCDR Algarve e também pelas equipas técnicas especializadas de suporte no sentido de restabelecer os serviços com a maior brevidade possível. Ainda continuam afetadas as comunicações e o acesso ao Correio Eletrónico Institucional. A CCDR Algarve agradece a compreensão de todos os cidadãos e entidades parceiras, comprometendo-se a prestar novas informações logo que existam desenvolvimentos relevantes. Podes ler mais em solinformação.pt. Olhão deu início ao processo participativo para construir a futura estratégia para a cultura e para a criatividade. Durante o mês de junho, a autarquia promoveu encontros comunitários de ativação cívica na Fuzeta, Peixão, Moncarapacho, Kelves e Olhão, reunindo cerca de 300 pessoas que partilharam sugestões, expectativas e visões sobre cultura, património, artes e identidade local. Este processo colaborativo vai ter continuidade entre setembro e outubro, com um novo ciclo de encontros comunitários e muito mais. Todo este trabalho vai culminar na primeira edição da Bienal Participação Cívica e Cultural, que decorre de 20 a 22 de novembro, data em que vai ser oficialmente apresentada a versão final da Estratégia da Cultura para Olhão. Os interessados em contribuir podem ainda enviar as suas propostas diretamente para o e-mail do Departamento da Cultura da Autarquia de Olhão. Descobre tudo em rua.pt. A Doca Pesca vai investir mais de 800 mil euros na reabilitação do Porto de Pesca da Ilha da Culatra. A obra é para estar concluída até ao final de 2027. Esta empreitada, que está atualmente em fase de elaboração do projeto de execução, vai ter apoio do Mar 2030. A obra foi apresentada este domingo, no dia 19 de julho, numa sessão que contou com a presença de Salvador Malheiro, Secretário de Estado das Pescas e do Mar. Pode ler as declarações completas deste Secretário de Estado em solinformação.pt. Terminamos assim a informação por hoje. Estamos de regresso amanhã de manhã, a partir das 9h30. Até amanhã.
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Evils com Hero Tragedy. 6 horas, 11 minutos. Seja muito bem-vindo à segunda hora do Sentido Obrigatório de hoje, terça-feira, dia 21 de julho. 28 graus lá fora neste momento. As mínimas para hoje descem até aos 19 graus em Faro. Made in Algarve já a seguir com Gold Cobra e a música Dancing with the Devil. E depois há Mariana Aleixo para ouvires com Casulo. Também há Diálogos Mentais para ouvires às 6:15, mas antes há boa música para ouvires na tua Rua FM. Bom regresso a casa, eu sou Mariana Correia, fico contigo até bem perto das 7. Fica desse lado na minha companhia até bem perto das 7 da tarde. Made in Algarve.

0: 6:18, depois deste casulo da Mariana Aleixo, vamos aos diálogos mentais desta semana. Hoje, sobre como ter mais paciência, e acho que este é um tema que muita gente devia prestar atenção, nomeadamente eu, que às vezes não tenho assim muita paciência, mas acho que isto é um mal comum. Portanto, vamos ouvir os diálogos mentais de hoje sobre como ter mais paciência. 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
1: Olá, sejam bem-vindos a mais um episódio de Diálogos Mentais, onde aprendemos juntos um pouco mais sobre saúde mental e bem-estar. Eu sou a Maria.
2: E eu sou a Julieta. Hoje vamos falar sobre algo que todos nós já sentimos dificuldade em praticar: a paciência.
1: A vida está cheia de situações que testam a nossa paciência. Por exemplo, um dia em que está atrasado para o trabalho e o carro à tua frente vai absurdamente devagar. Uma criança insiste em fazer algo sozinha e demora o triplo do tempo. Ou está à espera de uma resposta importante e a ansiedade só vai aumentando.
2: E em todas estas situações, até podemos tentar manter a calma, mas sentimos claramente o stress a subir.
1: A paciência é uma virtude valorizada há séculos por filósofos e tradições religiosas. E mais recentemente, a psicologia também tem mostrado que ela está associada a melhores níveis de saúde mental e até física.
2: Mas se é assim tão importante, por que é tão difícil? Será que a vida moderna nos tornou mais impacientes? E será que é possível aprender a ser mais paciente?
1: E é mesmo isso que vamos explorar mais a fundo hoje.
2: A maioria das pessoas acha que sabe o que é paciência, mas na psicologia há uma definição mais específica, não é, Maria?
1: A paciência pode ser entendida como a capacidade de manter a calma enquanto esperamos, mesmo quando estamos perante frustração, dificuldade ou até sofrimento.
2: E há um detalhe interessante. A origem da palavra está ligada à ideia de sofrer, ou seja, ser paciente não é apenas esperar, é saber lidar com o desconforto dessa espera.
1: E isso ajuda a desmontar um mito muito comum, o de que as pessoas pacientes simplesmente não se incomodam.
2: Porque, na verdade, incomodam sim, toda a gente se incomoda. A diferença é que conseguem regular essa reação emocional.
1: Outro mito é de que a paciência significa passividade, como se fosse aceitar tudo sem reagir.
2: Mas não é bem isso. A paciência é uma capacidade que nos dá espaço para decidir melhor, às vezes esperar, outras vezes agir.
1: Ser impaciente não é necessariamente uma falha. Em certa medida, pode até ser uma base evolutiva.
2: Porque a paciência está ligada à percepção de que algo está a bloquear um objetivo. Queremos chegar mais rápido a algum lado, resolver algo, avançar, fazer.
1: E isso, em contextos antigos, podia ser útil. Por exemplo, quando a sobrevivência dependia de agir rapidamente.
2: O problema é que hoje em dia, essa mesma resposta é ativada em situações que não são urgentes nem perigosas ou prioritárias, como esperar numa fila ou esperar por uma mensagem.
1: E aqui entra outro fator importante: a vida moderna. Estamos habituados a respostas imediatas, mensagens instantâneas, entregas rápidas, acesso constante à informação.
2: Isso cria uma expectativa irreal de controlo e de rapidez, que não se aplica a muitas áreas da nossa vida, como as nossas relações, a saúde e o crescimento pessoal.
1: E quando essa expectativa não é cumprida, surge a frustração.
2: A investigação em psicologia mostra que a paciência não é uma coisa única. Ela manifesta-se em diferentes contextos.
1: Por exemplo, a paciência com outras pessoas, aquela que precisamos nas relações, no trabalho, na família.
2: E depois há a paciência com os pequenos desafios do dia-a-dia, como as filas, os atrasos ou imprevistos.
1: E há ainda a paciência perante dificuldades maiores, como problemas de saúde ou situações de vida que não têm solução rápida.
2: E o que é interessante nós percebermos é que nem toda a gente é igualmente paciente em todas estas áreas.
1: Mas, de forma geral, pessoas mais pacientes tendem a ter melhores níveis de bem-estar.
2: Porquê? Porque conseguem regular melhor as suas emoções e evitar estados prolongados de stress, irritação ou frustração.
1: E isso tem impacto não só psicológico, mas também físico. Emoções negativas constantes podem afetar o corpo a longo termo.
2: A boa notícia é que a paciência pode ser desenvolvida.
1: Uma das estratégias mais estudadas é a chamada reavaliação cognitiva, ou seja, mudar a forma como interpretamos a situação.
2: Por exemplo, em vez de pensar, isto está a demorar demasiado, podemos pensar, talvez isto simplesmente leve o tempo que precisa.
1: Ou até ajustar expectativas. Algo tão simples como lembrar como eram as coisas no passado pode ajudar a relativizar a pressa atual.
2: Outra estratégia que podemos ter em conta é a tomada de perspectiva, especialmente nas relações. tentar compreender o ponto de vista da outra pessoa.
1: Também pode ser útil usar distrações em momentos específicos, como ocupar o tempo enquanto esperamos.
2: E práticas como mindfulness, atenção plena ou meditação ajudam a regular o sistema emocional e a lidar melhor com a espera.
1: Mas talvez o mais importante seja perceber por que queremos ser mais pacientes.
2: Quando ligamos a paciência a valores maiores, como cuidar de alguém, construir algo a longo prazo ou manter relações saudáveis, torna-se também mais fácil praticá-la.
1: Ser paciente não significa nunca sentir frustração.
2: Sim, porque isso não é possível. Significa sim conseguir lidar com essa frustração de forma consciente e equilibrada.
1: No mundo cada vez mais rápido, a paciência pode parecer contra-intuitiva, mas é essencial.
2: Isto porque muitas das coisas mais importantes da vida realmente exigem tempo.
1: E talvez a verdadeira questão não seja como evitar esperar,
2: mas sim como aprender a esperar melhor.
1: Chegamos ao fim de mais um episódio de Diálogos Mentais. Obrigada por estarem conosco e até à próxima.
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0: Campos da Graça com Alta Classe na tua Rua FM. Já a seguir, música do baú de 2010, Zaz com Jevô.
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0: Depois, a Maria Não Vai com Dimensão do Impacto, mas é com Jevô, a tocar agora às 6h28 da tarde. Boa terça-feira, estás na Rua FM no sentido obrigatório. Comigo, Mariana Correia, até bem perto das 10. Das 10 não, das 7.

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5: Rolling Baby com Vicia. Já a seguir Human Nature's com Strix. Mas para já é com Rolling Baby.

0: Human Nature's Constrict. Já a seguir a Hurts com Ready to Go, para ouvires também Saloio com Páscoa. E depois, mas antes disso, há a Clave de Li para ouvires do nosso Tata Regala, e é mesmo essa que vamos ouvir já de seguida. Eu também estou de saída, aqui a mais ou menos 10 minutinhos, de 13 minutinhos das 7 da tarde. Vou-te deixar ao som da nossa Clave de Li. Volto amanhã de manhã, às 8 da manhã, para o Café Duplo, das 8 às 10, já sabes, com notícias às 9:30 e uma entrevista às 9, por isso fica desse lado, liga-te em 102.7rua.pt a partir das 8 da manhã, porque eu estou cá para te fazer companhia no teu bom dia, também na tua, para começares a tua quarta-feira da melhor maneira. Agora, despeço-me de ti nesta terça-feira, bom regresso a casa e boas férias, se for o caso.
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2: Como já aconteceu na minha rúbrica Muito de Quando em Vez, trago-te um livro de natureza diferente. Neste caso, trago-te um brilhante e visionário ensaio sobre a chamada Big Apple, quase em estilo de ode e crítica. Ensaio este que levou Guy Garvey, vocalista da banda de rock Elbow, a compor o tema New York Morning.
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0: O ensaio que te trago, associado à música que ouviste, chama-se Here is New York, ou Aqui está Nova York, e foi escrito pelo repórter de imprensa Elvin Brooks White, em 1949. White descreve uma vibrante Nova York, cujas ruas tanto abrangem o sonho romântico da grande metrópole como o pesadelo urbano. Uma cidade que engloba diversas raças e vidas distintas, e que a tudo isso adiciona música na sua engrenagem dos nightclubs. É ao mesmo tempo uma ode aos vestígios ainda perceptíveis das décadas de 20 e 30, que destilam características ainda hoje perceptíveis, tais como as teimosias, criatividade, coragem e desafio. Trata-se de um pequeno livro icónico e, quiçá, visionário, considerando que já passaram mais de 70 anos da redação do dito ensaio. Isto porque White retrata de forma singular e poderosa a cidade, o bairro, a rotina e o futuro. Um livro onde se podem ler passagens como: apesar dos riscos e deficiências e das veias congestionadas da cidade, todo nova-iorquino se sente abençoado pela sensação de fazer parte de algo único, cosmopolita, poderoso e sem igual. Porque Nova York é assim, como se fosse um pote gigante de açúcar apontado para o céu, atraindo pessoas sedentas por doce de todos os lugares. Só que esse poder de atração pode ser perigoso para aqueles que enxergam a cidade como a última parada da vida. Afinal, Nova York pode destruir um indivíduo ou permitir a sua realização, dependendo muito da sorte. Neste género de registro, White mostra que ama e teme o poder avassalador da megalópolis norte-americana, servindo também de aviso aos incautos que se deixam levar pelo glamour nova-iorquino. Deixa que a força não contida das poéticas palavras de Elwin Brooks White te leve até à grande maçã com as três sinistras dimensões de quem tem betão nas veias. Lê Aqui está Nova York.
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4: Boa noite a todos os que nos ouvem. Bem-vindos aqui à Jazz. Hoje é a terceira instalação da nossa viagem para conhecer o Modern Jazz Quartet. Hoje trago três discos: The Modern Jazz Quartet at Music Inn, The Modern Jazz Quartet em Alemanha, 1956-58, e finalmente um disco chamado The Modern Jazz Quartet. Só para vos lembrar, o Modern Jazz Quartet tem Milt Jackson no vibrafone, John Lewis no piano, Percy Heath no baixo e Connie Kay na bateria. Para começar, temos Modern Jazz Quartet at Music Inn. Music Inn foi uma sala de concertos em Lenox, Massachusetts. E quem viu o biopic do Leonard Bernstein, é a casa do Tanglewood, que é a casa de verão do Boston Symphony Orchestra. Aqui o Modern Jazz Quartet toca com Jimmy Giuffre no clarinete no primeiro fecho e depois mais dois trechos também do mesmo disco at Music Inn. Primeiro vamos ouvir Fun e depois toca sozinho o Modern Jazz Quartet no Sundance e The Man That Got Away e mais um A Morning in Paris. Vamos ouvir Modern Jazz Quartet.

Entre 1956 e 58, Modern Jazz Quartet fez uma série de concertos em Alemanha, em formação quarteto e também com uma orquestra. Vamos ouvir 5 trechos dessa série de concertos. Primeiro é I'll Remember April, depois Bluesology. Este Bluesology é junto com a orquestra de Kurt Edelhagen. Depois vamos ouvir uma outra versão do Sundance. E para acabar temos You Go To My Head e JB Blues. Isto é Modern Jazz Quartet em Alemanha.

normalmente com grupos de jazz, o primeiro disco tem o nome do grupo. Temos vários exemplos. Mas o Modern Jazz Quartet esperaram vários anos até lançar o disco chamado The Modern Jazz Quartet. E aqui vamos ouvir três trechos para acabar o programa. Temos um clássico, A Night in Tunisia. Outro clássico, Bag's Groove. E para acabar, Baden Baden, que curiosamente foi o sítio onde gravaram o JB Blues. Boa noite a todos, bom resto de semana. E para a semana vamos continuar com o nosso deep dive no Modern Jazz Quartet. Até jazz!

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4: Bem-vindos mais uma semana.